0: Momento 3.
1: Esse foi o Momento 3. Produção Ricardo Walter, locução Marli Arboleia, sonoplastia Messias Melo.
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4: Agora 9 horas e 13. Léo Benon, sem pretensões.

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0: Aí você ouviu desde que o samba é samba, Caetano Veloso e Gilberto Gil, de Caetano Veloso, A Estrada, Cidade Negra, de Tony Garrido, Lazão, Bino e da Gama, Vendedor de Bananas, Rita Benedito, de Jorge Benjor.
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0: Agora 9 horas 33 minutos. Beleza pura, cor do som, Daniela Mercury.

Aí você ouviu lá o Seu Valença dele, La Belle de Jour, Criolo, música de Tim Maia, Chocolate, e a Condição e Daniela Mercury de Caetano Veloso, Beleza Pura. Às 9h45, deixa eu fazer um lembrete para você, artista aí de todo o país. 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Vamos ouvir Marcelo Genesi, Laura Lavieri, Jardim do Éden.

0: Você ouviu Lero Lero, é do Lobo dele Cacaso. Na Gangorra, Mariana Idade, Giana Viscardi, Michael Ruska. E Jardim do Éden, Marcelo Genesi, Laura Lavieri, de Marcelo Genesi.
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0: Fechando nossa hora, apenas o rapaz latino-americano, Belchior.

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Hoje, o Roda de Choro apresenta o concerto da Orquestra Furiosa Portátil, dedicado aos 120 anos de Radamés Inátali. Gravado na Casa do Choro, no dia 26 de março de 2026, sob a batuta do maestro Pedro Aragão. A Orquestra Portátil, carinhosamente apelidada de Furiosa Portátil, foi criada há mais de 20 anos na Escola Portátil de Música, com o objetivo inicial de promover a prática de conjunto entre alunos e professores. Com o passar do tempo, a formação adquiriu uma sonoridade mais madura, que mistura o som das bandas de sopros com os fundamentos rítmicos do regional e da percussão do choro. Atualmente, a Furiosa Portátil é também um laboratório para arranjadores e compositores ligados à Casa do Choro, que escrevem peças e arranjos especialmente para ela. Vamos iniciar o programa ouvindo o choro Alma Brasileira, de Radamés Inátali.

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1: Muito obrigado. Muito obrigado. Como a Luciana falou, é uma honra imensa, assim, uma alegria tremenda a gente iniciar essa temporada. 2026, na verdade, essa orquestra já tem mais de 20 anos, já tem 2 discos gravados, mas é a primeira vez que a gente encara esse desafio de fazer uma grande temporada anual, homenageando assim, grandes nomes da música do presente e do passado também. A gente começou com Alma Brasileira, que é um choro de 1930, talvez seja o primeiro choro do Radamés. O Radamés chega aqui, na década de 30, já como um grande pianista virtuoso, e ele vem tentar um concurso no Instituto Nacional de Música, atual Escola de Música da UFRJ. E não houve o concurso, para o azar dele e para a sorte nossa, porque aí ele passou a trabalhar em rádio, passou a... E o primeiro trabalho, até o Roberto em ata, ele estava dizendo isso ontem, o primeiro trabalho que ele conseguiu foi de escrever as partituras para os pianistas populares, os chamados pianeiros, né? Então, ele tinha essa função de transcrever, porque eles tocavam de cor, de ouvido, não sabiam ler partitura, então tinha essa função. Então, esse é o primeiro choro, na verdade, um choro muito bonito, muito, já com uma harmonia muito expandida. A gente fez agora o Tristonho, que é um choro bem tradicional, um choro que o Pixinguinha dizia que era o choro predileto, o choro do Radamés, que ele mais gostava, ele, Pixinguinha, mais gostava. E a gente segue agora com uma valsa também bem tradicional, de salão. Tanto o Tristonho quanto o Zeli, que é essa valsa que a gente vai fazer, foram gravados em 1935. Essas partituras a gente não encontrou no acervo, na verdade. Então, elas são recriações, são rearranjos a partir dessas gravações, mas feitas aqui pelo nosso diretor musical e arranjador, Paulo Aragão.

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1: Continuando o concerto da Furiosa Portátil na Casa do Choro, sob a batuta do maestro Pedro Aragão. Vamos ouvir agora o choro Fumaça do Meu Cachimbo, composição e arranjo de Radamés Nhatali.

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1: Muito obrigado. A gente nunca vai deixar de falar da importância, né, dessa honra que a Casa do Choro tem de ter recebido esse acervo em 2023. Essa peça que a gente tocou é um arranjo original do Radamés, da década de 40. Ele provavelmente escreveu para a Rádio Nacional, na verdade, e não tinha sido mais tocado nesses anos todos. Então, assim, acho que é um privilégio a gente poder estar trazendo esses sons que fazem parte dessa história tão importante da música brasileira, né, de um grande compositor. Ao mesmo tempo, dá uma tristeza saber que a maior parte da obra do Radamés permanece intocada ainda, né, não foi nem tocada. Então, a gente tem muito trabalho, a gente quer... Uma das funções dessa orquestra também é estimular essa recuperação de repertório, né. A gente segue agora com outro choro, que é um choro assim, muito bonito, que o Radamés gravou ao piano solo, na verdade, e a gente vai fazer aqui com um arranjo de uma pessoa muito especial para a gente, que faz parte aqui da Furiosa, sempre fez parte, como diretora musical. E é uma grande maestrina, arranjadora, compositora, Bia Paz Leme. Salve de palmas para a Bia.

Seguimos então com o nosso concerto da Orquestra Furiosa Portátil na Casa do Choro, sob a batuta do maestro Pedro Aragão. Vamos ouvir agora o choro Bate-Papo, de Radamés Inátaly.

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1: Muito obrigado. Esse é um choro também que a gente gosta muito. O Radamés gravou também na década de 40, só com piano e com o Zé Bodega no saxofone tenor, na verdade. E a gente tem o privilégio de ter esse arranjo, que é um arranjo assim, excepcional, do nosso querido, também professor da casa, diretor da casa, grande arranjador, Jaime Viñoly. A gente segue com mais um quinteto de saxofone, esse original do Radamés, o arranjo, chama Choro Sofisticado. É um choro que tem assim, um caminho de harmonia. O Radamés tem isso, né? Muito desse ambiente da Rádio Nacional. Não é à toa que o Dom Jobim era assim, fã, né? Ele deixou muitos e muitos seguidores, mas expandia esse campo harmônico do choro. Então, esse é um choro que vai para lados assim, inusitados. Chama Choro Sofisticado.

0: Muito obrigado. Queria aproveitar para já ir começando a apresentar aqui esses músicos maravilhosos da Orquestra Furiosa Portátil. Diego Terra, no sax barítono, Pedro Paes e Vinícius Macedo, sax tenor, Denise Rodrigues e Rui Alvim, sax alto.
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2: Continuando a audição do concerto da Orquestra Furiosa Portátil na Casa do Choro, com regência e apresentação de Pedro Aragão, vamos ouvir Sempre a Sonhar, de Radamés Nátaly.

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1: Esse é um choro-canção, na verdade, que o Radamés gravou num disco com o Paulo Moura. Ele gravou um disco só com o Paulo Moura. E a gente teve, enfim, tem a partitura só da melodia e cifra. E esse arranjo sensacional. Vou pedir mais uma vez uma salva de palmas para o professor Jaime Vignoli, que é assim, um grande, nossa grande inspiração de arranjo. Queria continuar a apresentar aqui nossa orquestra. E nós temos aqui nas flautas Tom Hetz e Naomi Kumamoto. Nos clarinetes, Lena Verani e Vitor Macedo. Ali a nossa metaleira, JJ Simões, Aquiles Moraes no trompete. Trombones, Everson Moraes e Tiago Osório. Tiagão. Vamos fazer agora um outro choro bem animado do Radamés, chama Caçador de Borboletas. É para essa mesma formação, arranjo original do Radamés, que a gente tem assim, um prazer enorme de dar vida novamente. E vai ser o quinteto com a participação da Lena Verani. Caçador de Borboletas.

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1: Essa é uma das valsas que mais emociona a gente, chama Caminho da Saudade. O Radamés gravou, tem duas gravações do Radamés, uma ele piano também com Zé Bodega e uma dele com Sexteto Radamés, que era um grande músico, ele fez várias turnês pelo Brasil,

0: e pelo mundo, inclusive. E esse arranjo tão especial do nosso querido Pedro Paes. Queria acabar de apresentar aqui, nós temos no contrabaixo nosso querido Jorge Oscar. E a gente tem na percussão, eu não posso deixar de falar sobre isso, o Radamés, ele fez escola e também tocou com muitos músicos que são referências para a gente. Um desses que tocava muito com o Radamés era o Luciano Perrone, um mestre da bateria, um dos pioneiros da bateria, que é a grande inspiração assim, para muitos, foi a inspiração para o Oscar Bolão e a inspiração também para esses dois grandes percussionistas que estão aqui, Marcos Tadeu e André Buchecho. A gente tem a honra de ter aqui no piano a nossa querida Eveline Garcia. Bravo. E aqui, violão e cavaquinho, que não são apenas grandes violonistas e cavaquinistas, mas são assim, arranjadores, assim, pessoas que não têm palavras. Paulo Aragão, Jaime Vignoli.
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2: Vamos terminar este Roda de Choro com o concerto da Orquestra Furiosa Portátil na Casa do Choro, sob a batuta de Pedro Aragão, ouvindo choros zanzando em Copacabana e remexendo de Radamés Inátaly.

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1: Antes da gente fazer o último número, queria falar uma coisa que eu acho muito importante, né? Tem uma plaquinha aqui, esse auditório não por acaso se chama Auditório Radamés em Athens, e que o Maurício fez uns textos lindos assim, e ele fala desse fato do Radamés nunca ter sido um professor, mas nunca teve alguém que ensinou tanto, na verdade, que deixou assim um legado tão importante de músicos que se inspiraram nele, na verdade, e que continuam essa chama. Então, acho que essa orquestra, essa casa... Ontem estava aqui o Roberto Inhatali, que é assim, um grande pesquisador, um grande músico também, e que fez uma coisa que eu acho muito importante de salientar, assim como a Casa do Choro. Ele construiu o primeiro, criou, na verdade, o primeiro bacharelado em música popular brasileira na Unirio, que abriga a Escola Portátil todo sábado também, lá na Unirio. E isso é uma história muito bonita, acho que tem várias confluências aí que acontecem em prol dessa música. Então, eu queria agradecer mais uma vez a presença de vocês, dizer que assim é uma honra, a gente fica muito, muito feliz. E queria dedicar esse concerto a esse outro grande compositor brasileiro, que também, como Radamés, é também um grande compositor, pianista e arranjador que nos honra aqui, que é o querido Francis Raim. Obrigado pela presença. Continua esse legado. Queria agradecer a nossa equipe de produção, que é assim maravilhosa, que sempre, nossa, sem palavras para agradecer. Querida Mari, Soraya, Cezinha, Alia, o João, muito obrigado. Muitíssimo obrigado. Queria pedir uma salva de palmas especial para o nosso técnico de som, assim, que é um craque, que é o Alexandre Hang, que resolve tudo para a gente. Muito obrigado. A gente vai fazer, então, o último número, remexendo com o arranjo de Paulo Aragão.

Encerramos o Roda de Choro, que apresentou o concerto da Orquestra Furiosa Portátil, em homenagem aos 120 anos de Radamés Nhátali. Gravado ao vivo na Casa do Choro, sob a batuta do maestro Pedro Aragão, ouvindo Remexendo, de Radamés Nhátali, em arranjo de Paulo Aragão. O Roda de Choro é uma realização da Rádio MEC, com produção e roteiro de Samanta Ribeiro. Operação de áudio na Casa do Choro, de Alexandre Hank. Sonoplastia, de Silas Mendes. E coordenação de produção, de Adriana Ribeiro. Este programa contou com pesquisa realizada na discoteca das rádios MEC e Nacional e no site da Casa do Choro. Eu sou Fátima de Mello e espero você no próximo Roda de Choro.

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1: Oba, 11 horas em Brasília. Nosso boa noite para você, agora em rede com a gente, Nacional da Amazônia, Nacional do Alto Solimões. Eu, Márcia Dias, Anderson Freitas, seguimos juntos. Agora trazendo para você Zé Ramalho, Dominguinhos, Beira Mar.

0: Garapuá, Flávio Venturini, música dele, Murilo Antunes. Mais alguém? Roberta Sade, Moreno Veloso e Quito Ribeiro. E ouvimos Beira Mar, Zé Ramalho e Dominguinhos, de Zé Ramalho.
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0: Música brasileira em primeiro lugar, são 11h13. A canção que faltava, Isabela Taviani.

0: Ouvimos Tereza Cristina, Grupo Semente, de Paulinda Viola, Amor à Natureza. Gilberto Gil, Esotérico. Isabela Taviani, A Canção que Faltava.
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0: Música brasileira em primeiro lugar, tocando Arnaldo Antunes, Socorro.

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Quanto tempo, Marisa Monte. Música dela, Pedro Baby, Pretinho da Serrinha. A Sombra da Maldade, Cidade Negra, de Tony Garrido e da Gama. Ladeira da Preguiça, Maria Rita, de Gilberto Gil. E Socorro, Arnaldo Antunes. Alice Ruiz e Arnaldo Antunes. Música brasileira, em primeiro lugar, Djavan, Nenhum Dia.

0: Tanque Negra Lide, Samuel Rosa e Nando Reis, ainda gosto dela. Se é Cabaleiro de Chorão, Marcão, Champignon e Pelado, Proibida pra mim e Djavan, Nenhum Dia.
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0: Fechando nossa hora, nossa semana, Baby do Brasil, todo dia era dia de índio. Geraldo Azevedo, Sabor Colorido. Boa noite, bom final de semana.

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1: Olá, a partir de agora na locução, eu, Marli Arboleia, trabalhos técnicos, Thiago Coelho. Você ouve Paula Lima, de Jorge Benjor, meu guarda-chuva.

Maria Bethânia, de Moraes Moreira, Caminho das Índias. Também Maria Gadú, de Edu Lobo e Chico Buarque, a história de Lily Brown. 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Alexandre Leão, de Djavan, Maria das Mercedes.

Gonzaguinha de Gonzaguinha, Lindo Lago do Amor. Rael, dele, Rafael Tudesco e Bruno, Flor de Aruanda. 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Flávio Venturini, de Venturini e Murilo Antunes, Garapuá.

Caetano Veloso, música dele, Menino do Rio. Isabela Taviani, de Isabela, Luxúria. 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Simone, de Kátia de França, e Flávio Nascimento, Estilhaços.

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1: Tim Maia, de Márcio Leonardo, A Festa do Santo Reis.

0: Maria Rita de Gonzaguinha, o homem falou. Tribalistas deles, passe em casa.
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0: Chico César de Chico Templo.

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0: Avohai.
1: Zé Ramalho, dele, Avohai, Secos e Molhados, de João Ricardo, o patrão nosso de cada dia.
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1: Vanessa da Mata, dela e Locua Canza, eu

Cássia Eller, de Nando Reis, All Star. Luciana Mello, de Alinho Muniz e Alves Muniz. Assim que se faz. 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Raul Seixas, dele e Cláudio Roberto, Maluco Beleza.

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1: Ednardo de Ednardo, artigo 26.

Vinícius Cantuária, de Vinícius, Só Você. Zeca Pagodinho, de Arlindo Cruz, Jorge e Alcir Marques, Ninguém Merece. Na Ozete, de Luiz Tati, Capitu.

0: Céu de Céu, Rainha. Roberta Sá, Rodrigo Maranhão, Samba de um Minuto.
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0: Alexia Bom Tempo. Dela e André Carvalho, Alvo Certo.

0: Geraldo Azevedo, dele Fausto Nilo, Dona da Minha Cabeça. Mônica Salmazo, de Cabana e Nourival, e Luaiê.
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0: Djavan, música dele, Boa Noite.

Renato Piau e Luiz Melodia, de Melodia Fadas. Baiana System, de Russo Passapulso. E Míntio, Lucro. Ana Rato, de Arnaldo Antunes, Idade, Dois Perdidos.

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1: Rita Benedito, de Chico Buarque, Morena de Angola.

Ney Mato Grosso, de Frejá e Cazuza, pro dia nascer feliz. Caetano Veloso dele, Tropicália. 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Roberta Campos, de Gilson e Joram, Casinha Branca.

Marina Lima, de Dado Villa-Lobos, Zico, Ouro Preto e Renato Russo, Ainda é Cedo. Milton Nascimento, dele e Fernando Brant, Nos Bailes da Vida. 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Paralamas do Sucesso, de Herbert Viana, Me Liga.

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0: Martinália, de Marcelo Camelo, Samba 2. Orquestra Imperial, de Nelson Trigueiro e Geraldo Pereira, sem compromisso.
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0: Seu Jorge, de Chico Buarque, Cotidiano.

Gilberto Gil, versão de Gil, Não Chores Mais. Também Jorge Benjor de Benjor, a banda do Zé Pretinho. 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Rita Lee, a música dela e Roberto de Carvalho, Baila Comigo. Se

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1: Zeca Baleiro, de Baleiro, Telegrama.
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0: Clara Nunes, Gedil Pacheco, Ijexá, Skank, de Samuel Rosa e Chico Amaral, Acima do Sol.
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0: Renato Braz e Fred Martins, de Fred e Marcelo Diniz, Por um Fio.

0: Música bonita essa, viu?
1: Lenine, dele, Paulinho Mosca, Relampiano, Itamar Assunção, de Itamar e Alice Ruiz, Milágrimas. 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João Bosco, de Bosco, Rosamundo.

0: Cidade Negra, de Bernardo, da Gama, Bino e Lazão, Pensamento. Wilson Simoninha, de Marcelo Yuca e Simoninha, Essência.
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0: Fagner e Zé Ramalho, de Dominguinhos e Fausto Nilo, Pedras que Cantam.

0: Barão Vermelho, de Frejá e Dulce Quintal, o poeta está vivo. Vanessa da Mata, de Délcio Carvalho, Dona Ivone e Lara, acreditar.
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0: Adriana Maciel, de Zé Cabaleiro, Bandeira.

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1: Olá, muito bom dia para você que sintonizou o rádio aqui na Nacional Brasília, São Paulo, Recife, Rio de Janeiro e São Luís do Maranhão. Eu sou Milton Rocha e a partir de agora apresento a programação musical de Leila Sena com o melhor da música brasileira. E você já confere comigo ouvindo agora Alceu Valença.

Tivemos aí Paralamas do Sucesso de Herbert Viana, O Trem da Juventude, Na Ozete de Luiz Tati, Capitu, a primeira ao seu Valença, dele mesmo, Amor Covarde. Vamos recordar agora Secos e Molhados. Fala!

0: Ouvimos Lu Borges de Fernando Orli, Chuva na Montanha. Paulinho da Viola, dele mesmo, Foi Demais. A primeira, Secos e Molhados, de João Ricardo, Fala.
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0: Eu trago agora para você o Wilson Simoninha, de Jorge Benjor, Bebete Vambora.

0: Tivemos aí Lenine de João Carlos e Júnior Barreto, Santana. Boca Livre de Zé Renato, Bicicleta. A primeira, Caetano Veloso, dele mesmo, Queixa.
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0: Eu apresento agora para você na Nacional Belchior.

Ouvimos Raul Seixas, de Raul e Cláudio Roberto, Maluco Beleza. 14 Bis de Milton Nascimento e Fernando Brant, Nos Bailes da Vida. Abrindo o bloco, Belchior, dele mesmo, Todo Sujo de Batom. 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Vamos ouvir agora Barão Vermelho, de Roberto Frejá e Maurício Barros, Por Você.

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1: Olá, você está na Nacional com o melhor da música brasileira. Seguimos com Tim Maia.

Vai pra Dorival Caymmi, João Gilberto e Caetano Veloso.

Você ouviu Gilberto Gil, dele mesmo, aquele abraço. Zé Cabaleiro, de Zé Cabaleiro e Hildon, Calma aí, Coração. Tim Maia, de João do Vale e Luiz Vanderlei, Coroné Antônio Bento. 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Vamos ouvir agora Fátima Guedes.

Ouvimos Nando Reis, dele mesmo, Espera a Primavera. Antes, Roberta Sá, de Moreno Veloso e Quito Ribeiro, A Brincadeira. Abrindo o bloco, Fátima Guedes, dela mesma, Cheiro de Mato. Eu apresento agora para você Gal Costa em As Vitrines, de Chico Buarque. Eu te vejo.

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Tivemos aí Seu Jorge, de Chico Buarque de Holanda, Cotidiano. Antes, Ângela Rorô, Della e Ricardo, Compasso. João Bosco, de João Bosco e Aldir Blanc, Incompatibilidade de Gênios. 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A Nacional recebe agora Milton Nascimento.

Você ouviu em Mato Grosso, de Rita Lee e Roberto de Carvalho, Amor Objeto. Adriana Calcanhoto, de Dé Palmeiras, Cazuz e Bebel Gilberto, Mulher Sem Razão. Abrindo o bloco, Milton Nascimento. Dilo Borges e Márcio Borges, Quem Sabe Isso Quer Dizer Amor.

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1: Olá, ouvintes das rádios Nacional e MEC. Eu sou Renata Lima e este é o Bate-papo com a Ouvidoria, o espaço de escuta cidadã da EBC.
2: E eu sou o Edson França. Hoje vamos refletir sobre inclusão, representatividade e compromisso da EBC com uma comunicação plural, diversa e conectada com a sociedade brasileira.
3: Eu sou Gal Bastos. Equidade não pode ser apenas discurso institucional. Precisa ser prática cotidiana e compromisso permanente nas instituições públicas.
1: Na EBC, o debate sobre equidade e inclusão está presente tanto nas iniciativas internas quanto nos conteúdos produzidos diariamente pelos veículos da empresa.
2: Esse compromisso pode ser percebido em programas como Sem Censura, Viva Maria e Caminhos da Reportagem.
1: Temas ligados à diversidade racial, igualdade de gênero, saúde mental, acessibilidade, inclusão social, representatividade e direitos humanos fazem parte dos debates em foco da EBC.
3: Porque a equidade não se constrói apenas em campanhas institucionais. Ela precisa aparecer nas relações de trabalho, nos espaços de decisão e nos conteúdos que chegam diariamente à sociedade.
1: As manifestações recebidas pela ouvidoria mostram que o público espera conteúdos mais representativos.
2: Foi o caso de manifestação enviada após uma edição do Sem Censura que discutia violência contra as mulheres.
3: Sou mulher negra, baiana e socióloga. Um tema desse sobre violência contra mulheres e não tem uma mulher negra debatendo o assunto, como assim?
1: A manifestação foi encaminhada à área responsável, que reconheceu a importância da observação e reafirmou o compromisso da emissora com a ampliação da representatividade nos conteúdos produzidos pela TV Brasil.
2: Mas a ouvidoria também recebe manifestações de reconhecimento, como nesta mensagem encaminhada sobre o programa Viva Maria da Rádio Nacional.
3: Parabenizo a EBC e a Rádio Nacional por manter no ar um programa de sucesso na defesa dos direitos das mulheres, das populações indígenas e da cidadania.
1: E esse compromisso reflete na trajetória de profissionais que ajudaram a transformar a comunicação pública em espaço permanente de defesa da cidadania e dos direitos humanos.
2: A jornalista Luciana Barreto é referência nas discussões sobre igualdade racial e representatividade na mídia.
4: Na verdade, a gente está diante, assim, na bancada, de duas mulheres negras. 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
5: Auigê, em Guarani, é assim que se diz obrigada. 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
1: Vamos ouvir agora na Nacional Pepeu Gomes.

0: Vemos aí Elis Regina, de Milton Nascimento e Ronaldo Bastos, Nada Será Como Antes. Rita Lee, Deli Roberto de Carvalho, Caso Sério. A primeira, Pepeu Gomes, de Baby do Brasil e Fausto Nilo, Mil e Uma Noites de Amor.
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0: Seguimos com Luiz Melodia.

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1: 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Eu trago agora para você na Nacional, Luiz Coimbra.

0: Você ouviu Lô Borges, dele Fernando Brant, Paisagem da Janela. Mariela Santiago, dela mesma, Palavra do Divino. Abrindo o bloco, Luí Coimbra, de Sting, versão Zé Cabaleiro e Luí Coimbra, Ouro e Sol.
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0: Eu apresento agora para você na Nacional Secos e Molhados.

Ouvimos o grupo Nós Quatro do Djavan, Fato Consumado. Os Tribalistas de Arnaldo Antunes, Carlinhos Brau e Marisa Monte, Velha Infância. Abrindo o bloco Secos e Molhados, de João Apolinário e João Ricardo, Flores Astrais. 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Você ouve agora Skank e Negra Li juntos em Ainda Gosto Dela, de Samuel Rosa e Nando Reis.

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1: Olá, você está na Nacional com o melhor da música brasileira. Eu trago agora Maria Bethânia.

Você ouviu Ginga e Leila Pinheiro juntos em Baião de Lacan, de Ginga e Aldir Blanc. Antes, Maria Gadu, de Dani Black, Linha Tênue. A primeira, Maria Bethânia, de Moraes Moreira, Caminho das Índias. 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Eu apresento agora para você na Nacional Mariana Aidar.

0: Ouvimos Frejar de Adriana Calcanhoto, Vambora. Djavan dele mesmo, Eu Te Devoro. Abrindo bloco, Mariana Aidar de Zezum, Te Faço um Cafuné.
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0: Eu apresento agora para você Ivan Lins, de Ivan Lins e Vitor Martins, Ainda Te Procuro.

Você ouviu Roberta Sá de Carvalhinho, Interessa? Antes, Raul Seixas, de Raul e Paulo Coelho, Guita. Abrindo o bloco, Marisa Monte, de Marisa Monte e Arnaldo Antunes, Beija Eu. 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Eu trago agora para você Tim Maia.

0: Ouvimos Cambada Mineira e Márcio Montarroios, de Loboges e Milton Nascimento, Clube da Esquina número 2. Belchior, dele mesmo, Velha Roupa Colorida. A primeira, Tim Maia. De Genival Cassiano e Silvio Rochael, Primavera.
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0: Você ouve agora na Nacional Martinalha, de Arthur Maia e Djavan,

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7: Olá, ouvinte nacional, muito bom dia para você que está aqui em Brasília, São Paulo, Recife, Rio de Janeiro e São Luís do Maranhão, ligados aqui na Nacional. Eu sou Milton Rocha e a partir de agora apresento para você o melhor da música brasileira na programação musical de Leila Sena. Na operação de áudio comigo, Rafael Tomás. Hoje começamos com Adriana Maciel, Vila do Sossego.

0: Você ouviu Gal Costa, de Lucua Cans e Carlos Henor, Marisol. Antes, Chico Buarque, dele mesmo, Feijoada Completa. Abrindo o bloco, Adriana Maciel, de Zé Ramalho, Vila do Sossego.
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0: Agora, 9 horas, 12 minutos. Muito bom dia. Eu trago para você Chico César, Estado de Poesia.

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Ouvimos Beto Guedes, de Beto Guedes e Fernando Brant, O Medo de Amar é o Medo de Ser Livre. Caetano Veloso, dele mesmo, não identificado. Abrindo o bloco, Chico César, de Chico, Estado de Poesia. 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Seguimos com o melhor da música brasileira, ouvindo agora João Bosco, Terra Dourada.

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1: Muito bem, ouvimos Vanessa da Mata, dela mesma, Foi-se. Aline Calisto, de Arlindo Cruz e Zeca Pagodinho, Flor Morena. A primeira, Martinália. Deli Mombassa, Tava Por Aí. Agora 9h42, muito bom dia, obrigado pela sua companhia. Eu trago agora para você, Alceu Valença, na primeira manhã.

Tivemos aí o Rapa de Falcão, Lauro Farias, O Que Sobrou do Céu. Antes, Selmar, de Zé Ramalho, Galope Rasante. A primeira ao seu Valença, dele mesmo, Na Primeira Manhã. Agora 9h54, seguimos com Amelinha, Dia Branco, logo depois Mariana Leoporassi, Berimbau.

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1: Agora em Brasília são 10 horas da manhã. Bom dia. Eu sou Milton Rocha e este é o Nacional Notícias com os destaques do momento. O assunto agora é saúde. Hoje é o Dia Mundial da Esclerose Múltipla, data dedicada à conscientização sobre a doença e o apoio aos pacientes. A repórter Solimar Luz traz mais detalhes da campanha que reforça a importância do diagnóstico precoce para evitar sequelas permanentes. Solimar, bom dia.
2: Uma doença autoimune que atinge o sistema nervoso central. Fadiga intensa, dor e dificuldades motoras estão entre os sintomas mais comuns. Segundo a ABEM, Associação Brasileira de Esclerose Múltipla, a doença afeta cerca de 40 mil brasileiros entre 20 e 50 anos. A bancária Karine Ferreira, de 46 anos, é uma delas. Diagnosticada em 2017, depois de quase 20 anos sofrendo com os sintomas, atualmente faz acompanhamento médico e utiliza medicamento fornecido gratuitamente pelo Sistema Único de Saúde.
3: Eu iniciei um tratamento de alta eficácia, né? A medicação era muito cara, ela foi fornecida pelo SUS, né? E sigo confiante na melhora, né, das minhas lesões no meu cérebro e na minha medula cervical.
2: De acordo com o neurologista Felipe Von Glenn, a doença pode se manifestar de diferentes maneiras.
4: Os sintomas de esclerose múltipla pode ser desde uma fraqueza no braço, na perna, uma alteração da sensibilidade, uma alteração da coordenação, uma alteração da capacidade de enxergar, que demora mais do que 24 horas.
2: Em todo o mundo, são mais de 3 milhões de pessoas com esclerose múltipla, doença ainda sem cura, mas com possibilidades de tratamento eficazes, com produção de Dayana Vitor, da Rádio Nacional, no Rio de Janeiro, Solimar Luz.
1: Esse foi o Nacional Notícias. Mais informações ao meio-dia.
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2: Olá, muito bom dia. Agora 10h04. Mais um Expresso Nacional viajando no tempo, recordando grandes momentos da MPB com você. Aqui você ouve o melhor da música brasileira, com 2 horas sem nenhum intervalo. Hoje começamos com Ed Mota, Colombina.

Ouvimos Rita Lee, de Rita Lee Roberto de Carvalho, Saúde. Antes, Baby do Brasil, de Moraes Moreira e Luiz Galvão, A Menina Dança. Abrindo o bloco, Ed Mota, de Ed Mota.

0: Walter e Rita Lee, Colombina.
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0: Uma seleção musical feita para você com o melhor da música brasileira. Você confere comigo, ouvindo agora Samuel Rosa e Lou Borges, Dois Rios.

0: Daí você ouviu Lenine, de Lenine Lula Queiroga, A Rede. Toninho Horta, com a participação de Frejá e Manuel Aldaz, de Toninho Horta e Fernando Brant. A primeira, Samuel Rosa, com a participação de Loborges em Dois Rios, de Samuel Rosa, Loborges e Nando Reis.
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0: 2 horas sem nenhum intervalo, só aqui na Nacional. Você ouve agora Marcos Valle. Gente!

0: Daí ouvimos Seu Jorge, dele mesmo, São Gonça. Zélia Duncan de Zélia e Christian Owens nos lençóis desse reggae. A primeira, Luiz Melodia, de Melodia e Ricardo Augusto, Morena Brasileira.
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0: Agora 10 horas 44 minutos. Muito bom dia, muito obrigado pela sua companhia. Eu trago agora Adriana Calcanhoto, naquela estação.

0: Você ouviu Maria Rita, de Milton Nascimento, A Festa. Antes, Paulinho Mosca, dele mesmo, Admito Que Perdi. Abrindo o bloco, Adriana Calcanhoto, de Caetano Veloso, João Donato e Ronaldo Bastos, Naquela Estação.
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0: Agora, 10h56, eu apresento para você Mariana Aidar, Prainha.

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0: Ouvimos Gonzaguinha, dele mesmo, Lindo Lago do Amor. Antes, Geraldo Azevedo, de Geraldo Azevedo, Moça Bonita. A primeira, Gilberto Gil, dele mesmo, Seu Olhar.
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0: É isso, estamos de volta com o melhor da música brasileira. Você ouve agora Cássia Eller, O Segundo Sol.

0: Ouvimos Daniela Mercury de Jorge Benjor, Que Pena. Antes, Ney Matogrosso de De Palmeiras, Cazuza e Bebel Gilberto, Mulher Sem Razão. Abrindo o bloco, Cássia Eller de Nando Reis, O Segundo Sol.
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0: Agora 11h26, eu trago para você Pedro Luiz e a Parede, A Luz de Tieta.

0: Tivemos em Joana d'Arc, de Lenine Carlos Enó, em Vergo, Mas Não Quebro. Antes, Paula Santoro, de Filó Machado e Cacaso, O Perfume de Cebola. A primeira foi Zeca Pagodinho, de Almir Guineto, Magali e Fred Camacho, Pela Casa Inteira.
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0: Muito bem, seguimos com o melhor da música brasileira, ouvindo agora Valéria Oliveira, Canto em Qualquer Canto.

0: Ouvimos Badia Assad de Lenine Braulio Tavares, Acredite ou Não. Antes, Belchior, dele mesmo, Brasileiramente Linda. E abrindo o bloco, Valério Oliveira, Canto em Qualquer Canto.
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0: Eu trago agora para você Milton Nascimento, Paulo e Bebeto, logo depois Maria Gadu.

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1: Agora, meio-dia no horário de Brasília. Boa tarde. Eu sou Milton Rocha e esse é o Nacional Notícias com o destaque do momento. Supremo Tribunal Federal rejeita pedido da Alerj e mantém desembargador Ricardo Couto no comando do governo do Rio de Janeiro, até a definição sobre o processo eleitoral. O repórter Gabriel Brum tem mais detalhes. Boa tarde, Gabriel.
2: Boa tarde, Milton. Essa decisão foi do ministro Luiz Fux, relator do caso. Ele rejeitou um pedido da mesa diretora da Assembleia Legislativa do Rio para que o deputado Douglas Ruas, que é o novo presidente da casa, assumisse o comando do estado. O argumento era que, pela ordem sucessória, o presidente da Alerj estaria à frente do chefe do TJ do Rio. No entanto, Fux lembrou que o plenário do STF determinou que o desembargador Ricardo Couto fique no cargo até que as ações sobre as novas eleições suplementares sejam encerradas. Além disso, esses fatos novos apresentados pela Alerj devem ser analisados por todos os ministros no plenário. Lembrando que o julgamento está suspenso desde o dia 9 de abril, após pedido de vista do ministro Flávio Dino. A sucessão no Rio de Janeiro entrou em discussão depois que o ex-governador Cláudio Castro renunciou para concorrer ao Senado um dia antes de se tornar inelegível por abuso de poder político e econômico. O vice dele, Thiago Pampolha, já tinha renunciado em 2025 para assumir uma vaga no Tribunal de Contas Estadual. Aí, na sequência, deveria assumir o então presidente da Alerj, Rodrigo Bacelar, mas ele estava afastado do cargo e também teve o mandato cassado e está preso. Então, a situação segue ainda. O estado do Rio de Janeiro segue no comando ainda do desembargador Ricardo Couto. Milton.
1: Ok, Bruno, muito obrigado pela participação, pelas informações. Esse foi o Nacional Notícias. Próxima edição, à 1 hora.

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1: Agora, 12:03 em Brasília, Gal Costa.

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Ouvimos Ednardo, dele mesmo, Pavão Misterioso. Mariela Santiago, de João Gilberto, O Balalá. A primeira, Tulipa Ruiz, com a participação de Lulu Santos em Dois Cafés, de Tulipa Ruiz. Seguimos agora com Alice Caymmi, Tudo o que for leve.

0: Tivemos aí Bebel Gilberto, de Bebel Gilberto, de Palmeiras e Cazuza, Mais Feliz. Deise Cordeiro, de Caetano Veloso, Trilhos Urbanos. A primeira, Alice KM, dela mesma, Tudo Que For Leve.
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0: Eu trago agora Simone Guimarães e Toninho Horta, Flor de Pão.

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1: Agora, 1 hora no horário de Brasília. Boa tarde. Eu sou Milton Rocha e este é o Nacional Notícias com os destaques do momento. A Anvisa liberou a retomada da produção na fábrica da IP, no interior de São Paulo. A decisão foi tomada após a agência constatar que a fabricante corrigiu parte das falhas sanitárias apontadas em inspeções anteriores. A repórter Priscila Terezo tem mais informações. Boa tarde, Priscila.
2: Oi, Milton. Boa tarde para você. Boa tarde a todos. A Anvisa liberou a produção na fábrica da IP, no interior de São Paulo, e essa decisão foi tomada depois que a agência concluiu que a Química Amparo, que é a fabricante da marca, corrigiu parte das falhas sanitárias que foram identificadas em inspeções anteriores. Além disso, a Anvisa autorizou a comercialização e o uso dos produtos com lotes final 1 fabricados a partir do dia 1º de abril. Segundo a Anvisa, a empresa apresentou um plano para atender às 76 exigências sanitárias apontadas durante uma inspeção feita em abril deste ano. Entre as medidas cobradas estavam melhorias nos processos de fabricação, rastreamento dos produtos, controle de qualidade e monitoramento de possíveis riscos sanitários. A agência informou ainda que vai seguir acompanhando as ações corretivas implementadas pela empresa. E apesar da liberação para venda e uso de lava-roupas, líquidos, detergentes, desinfetantes da IP, produzidos após o dia 1º de abril, a Anvisa reforça que parte dos produtos da marca continua proibida para comercialização e uso. A restrição permanece para todos os detergentes, sabões líquidos para roupas e desinfetantes com lotes terminados em 1, fabricados até o dia 31 de março deste ano. Segundo a Vigilância Sanitária, esses produtos devem permanecer armazenados em local seguro e não serem descartados. A liberação vai ocorrer à medida que a empresa apresentar laudos de laboratórios autorizados pela Anvisa. Milton, volto com você.
1: Ok, Priscila Terezo, muito obrigado pelas informações. Esse foi o Nacional Notícias. Próxima edição, às 2 horas.
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1: Agora 1 hora 3 minutos em Brasília. Muito boa tarde, muito obrigado pela sua companhia. Seguimos, ou melhor, na operação de áudio comigo, Wallace. Seguimos com o melhor da música brasileira, ouvindo agora Martinália e Pedro Luiz juntos em Tem Juízo, Mas Não Usa.

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0: Você ouviu Caetano Veloso, dele mesmo, Qualquer Coisa. Mayra Andrade e Trio Mocotó juntos em Berimbau, de Baden Powell e Vinícius de Moraes. A primeira, Clara Moreno, com a participação de Escova em Bebete Vambora, de Jorge Benjor.
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0: Agora 1h20 em Brasília. Seguimos com o melhor da música brasileira, ouvindo Zé Ramalho, Batendo na Porta do Céu.

Daí você ouviu Mayra Freitas de Chico Buarque de Holanda, Mambembe. Antes, Hélio Oléria, de Jorge Benjor, Zumbi. A primeira foi Zé Ramalho, de Bob Dylan, versão Zé Ramalho, Batendo na Porta do Céu. 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Agora 1h30, eu trago para você na Nacional, Beth Carvalho e Golden Boys, Andança. Música.

Você ouviu Selmar e Dante Ozzetti, de Dante Ozzetti e Luiz Tati, achou. 14 bis com a participação de Samuel Rosa em Bola de Meia, Bola de Gude, de Milton Nascimento e Fernando Brant. A primeira, Los Cebosos Portizos, com a participação de Jorge Benjor, em Berenice, de Jorge Benjor. Sempre com o melhor da música brasileira, curtindo agora Dominguinhos, Lamento Sertanejo.

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1: Agora 2 horas no horário de Brasília. Eu sou Milton Rocha e este é o Nacional Notícia com os destaques do momento. O governo federal bloqueou quase 5 bilhões de reais em emendas parlamentares para garantir o cumprimento da meta fiscal. Entre os ministérios mais afetados pela medida estão as pastas da Defesa e das Cidades, que sofreram os maiores cortes adicionais no orçamento de 2026. Quem traz os detalhes é o repórter Gabriel Brum. Boa tarde, Gabriel.
2: Boa tarde, Milton. Pois é, ontem à noite o Ministério do Planejamento e Orçamento anunciou um contingencionamento adicional do orçamento. A medida foi tomada com foco no cumprimento da meta fiscal, que neste ano é de um superávit primário de 34 bilhões de reais. Então esse bloqueio extra aí é de mais de 22 bilhões de reais, de acordo com o Decreto de Programação Orçamentária e Financeira do segundo bimestre. Somado com o valor do primeiro bimestre, o total ultrapassa aí 23 bilhões e meio de reais. Dentro do Poder Executivo, o ministério mais afetado foi a Defesa, com corte aí de 4 bilhões e 300 milhões de reais. Na sequência ficaram Cidades e Educação. Por outro lado, as pastas de Justiça e Segurança Pública, Trabalho e Emprego e Previdência Social não tiveram o orçamento alterado. Ainda foi mantido o chamado faseamento de empenho de 27 bilhões de reais. Com esse instrumento, o governo libera o dinheiro parceladamente para os ministérios em vez de soltar tudo de uma vez. Isso permite que ele possa acompanhar o desenrolar das contas durante o ano e segurar o dinheiro caso seja necessário, Milton.
1: Ok, Gabriel Brum, muito obrigado pelas informações. Esse foi o Nacional Notícias. Próxima edição, às 3 horas.

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1: 2:02, excelente tarde de sábado para você, aqui ligado na Rádio Nacional. Eu sou Fátima de Mello, mesa de som, Andrew Wallace, e você aqui com a gente, ouvindo o melhor da música brasileira. Vamos começar com Zeca Baleiro e Zeca Pagodinho, Samba do Approach.
2: Zeca Pagodinho, compadre, diz aí, tu tem approach?
3: É, xará,

0: Maria Gaducho, Embalaê, dela, Maria Rita Cria e Clube do Balanço, time contra, de Marco Mattoli, Ney Lopes e Magno Souza.
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0: Marcos Valle, Almanaque.

0: Tulipa Ruiz, Mania de Você, Paralamas, Lanterna dos Afogados e Marcos Valle Almanaque, de Chico Buarque de Holanda.
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0: Tinho da Vila, Disritmia.
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Luiz Melodia, Pérola Negra, Jorge Benjor do Leme ao Pontal, Sá Rodrigues e Guarabira, Primeira Canção da Estrada e O Pó da Estrada. 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Celso Fonseca, Satélite Barro.

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1: Agora 15h no horário de Brasília. Boa tarde, eu sou Fátima de Mello e este é o Nacional Notícias com os destaques do momento. Foi lançada neste sábado a Tela Brasil, primeira plataforma pública e gratuita de streaming do audiovisual brasileiro. A iniciativa foi apresentada pelo presidente Lula e pela ministra da Cultura, Margareth Menezes, e reúne mais de 500 obras. O projeto também prevê cooperação entre o Ministério da Cultura e a EBC, Empresa Brasil de Comunicação.

0: comunicação. Quem traz os detalhes é a repórter Priscila Terezo. Boa tarde, Priscila.
1: Oi, Fátima. Boa tarde para você, aos nossos ouvintes. Mais de 500 obras audiovisuais brasileiras já estão disponíveis de forma gratuita. Isso é o que oferece a plataforma Tela Brasil, que foi lançada hoje pelo governo federal. Esse é o primeiro serviço público de streaming audiovisual, ou seja, aqueles vídeos sob demanda no país. Entre as obras disponíveis estão curtas, longas e médias metragens, filmes e séries produzidos entre 1910 e 2025. A seleção contempla diferentes formatos, períodos históricos, regiões do país e expressões culturais, como os cinemas negros e indígenas, produções dirigidas por mulheres, conteúdos voltados à infância e à juventude, além de obras ligadas à memória, à sustentabilidade, à justiça climática e às identidades culturais brasileiras. Mais de 300 obras da Tela Brasil já têm recursos de acessibilidade, como audiodescrição, legendagem descritiva e tradução em Libras. As demais vão receber os recursos ainda neste ano. Além da oferta gratuita de conteúdo, a plataforma foi concebida para operar sem publicidade, sem cobrança de assinatura e sem rastreamento comportamental para fins comerciais. O acesso à plataforma é por meio do site telabrasil.cultura.gov.br, com login pela conta gov.br. As versões para os sistemas Android e iOS estarão disponíveis em até 30 dias. Ainda durante a cerimônia de lançamento da plataforma aqui no Rio de Janeiro, foi assinado um acordo de parceria entre o Ministério da Cultura e a EBC, Empresa Brasil de Comunicação, para permitir a integração gradual do acervo da TV Brasil à plataforma Tela Brasil. Ao todo, mais de 150 títulos da emissora pública vão ser disponibilizados, somando aí cerca de 3 mil horas de conteúdo audiovisual brasileiro. O acordo prevê também que futuros licenciamentos realizados pela EBC possam incluir a exibição das obras na Tela Brasil, ampliando o acervo disponível ao público. Fátima, volto com você.
0: Obrigada, Priscila Terezo, pelas informações. Esse foi o Nacional Notícias. Próxima edição às 4 horas.
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0: E agora 3:04, bom demais ter você aqui com a gente na Rádio Nacional. Vamos ouvir os Tribalistas, Já Sei Namorar.

Gilberto Gil, Lamento Sertanejo, São Jorge, Burguesinha e Loborges, Feira Moderna. Gal Costa, você.

0: Pedro Miranda, Milton, de Rubinho Jacobina, Ney Matogrosso, Sangue Latino e Secos e Molhados, que fim levaram todas as flores, música de João Ricardo.
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0: Milton Nascimento, outro lugar.

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1: Agora 4 horas no horário de Brasília. Boa tarde, eu sou Fátima de Mello e este é o Nacional Notícias, com os destaques do momento. O julgamento do assassinato do menino Henri Borel é retomado neste sábado com o depoimento das testemunhas de defesa de Monique Medeiros. Este é o 6º dia do tribunal do júri em que ela e o ex-vereador do Rio de Janeiro, Dr. Jairinho, respondem pelo crime. Na sexta-feira, foram encerrados os depoimentos das testemunhas de acusação, incluindo do pai da criança, que falou até a madrugada. Quem traz os detalhes do julgamento é o repórter Gabriel Brum. Boa tarde, Gabriel.
2: Boa tarde, Fátima. É isso mesmo. Leniel Borel, pai de Henri Borel, terminou de falar às 4h15 desta madrugada. Disse que passou a acreditar na possibilidade de o crime ter sido premeditado quando teve acesso a novas informações depois que a investigação começou. Ele contou ainda que numa das vezes em que foi deixar o filho de 4 anos com a mãe, o menino não queria ir e chegou a ter ânsia de vômito de tanto nervosismo. Hoje à tarde, por volta de 1h, o advogado Cristiano Medina, que auxilia a acusação, comentou o depoimento dos médicos legistas, que apontaram que o menino morreu por causa de agressões. Os advogados de Jairinho defenderam a tese de que foram a seguir as manobras de ressuscitação que causaram a laceração hepática e a hemorragia, tese que foi negada pelo médico legista Luiz Carlos Léo Prestes, que prestou depoimento ontem. A defesa ainda questionou o grande número de laudos elaborados após a morte do menino e o desaparecimento de um exame de raio-x que apontaria um pneumotórax. É com você, Fátima.
1: Obrigada, Gabriel Brum, pelas informações. Esse foi o Nacional Notícias. 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
1: E agora, Vanessa da Mata, não me deixe só.

0: Paulinho da Viola, onde a dor não tem razão, Chico Buarque, meu guri, e nós quatro, deixa a menina de Chico Buarque de Holanda.
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0: Lenine, o dia em que faremos contato.

0: Geraldo Azevedo, Dia Branco, Simone, tô voltando, e Maria Gadu, Tareguê de Maria Gadu.
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0: Nando Reis.

0: Fernanda Porto, Vilarejo Íntimo, Titãs Epitáfio e Gonzaguinha, Comportamento Geral.
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1: Agora, Luiz Melodia, cara a cara.

Rodrigo Alarcon, Dama da Noite, Chico César, Mama África e Flávio Venturini, Garapuá. Vamos ouvir Selma, Lemolência.

Marina Lima, mesmo que seja eu, Rosa Passos, Ladeira da Preguiça e Rita Benedito, Déjà Vu. Agora João Bosco, Brejo da Cruz.

0: Tim Maia, que beleza. Ilha, o conteúdo de Caetano Veloso.
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0: E agora Marisa Monte, depois. Depois tem Zé Ramalho, O Vento Vai Responder, e ainda Daúde, não identificado.

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1: Olá, ouvinte nacional, seguimos com o melhor da música brasileira, ouvindo agora Lulu Santos.

0: Tivemos aí Zizi Posse e Edu Lobo, de Edu e Capinã, Ponteio. Antes, Carla Sabá, de Branco Melo e Marcelo Fromer, Sonífera Ilha. Abrindo o bloco, Elba Ramalho, de Zé Ramalho, Vila do Sossego.
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0: Eu trago agora para você Tereza Cristina, de Paulinho da Viola, para um amor no Recife.

0: Ouvimos Brilho de Cláudio Zolli, Noite do Prazer. Antes, Belchior, dele mesmo, Medo de Avião. E abrindo o bloco, Cássia Eller, de Carlinhos Brown, Nando Reis e Marisa Monte, ST. Seguimos com o melhor da música brasileira, recordando agora Elis Regina.
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Você ouviu Mariana Leoporacem de Baden Powell e Vinícius de Moraes, Deixa. Fátima Guedes de Lenine Braulio Tavares, O Dia em que Faremos Contato. Elis Regina de Belchior, Como Nossos Pais. Você ouve agora Baby do Brasil, de Caetano Veloso, Menino do Rio.

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1: Olá, ouvinte da Rádio Nacional, aqui estamos chegando com a programação musical que você gosta de ouvir. Muito prazer, eu sou Márcia Dias e juntos a gente

Ouvimos extra Gilberto Gil, de Gilberto Gil, Família, Nando Reis e Dois Reis, de Arnaldo Antunes e Tony Belotto. Música brasileira em primeiro lugar, Sangue Latino, Secos e Molhados, de João Ricardo e Paulo Mendonça.

Você ouviu Mais Feliz, Adriana Calcanhoto, de De Palmeira, Cazuza e Bebel Gilberto. Ouviu o Epitáfio, Titãs, de Sérgio Brito. 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Agora a gente ouve Raul Seixas, música dele, Ouro de Tolo.

Você ouviu Mais Bonito Não Há, Tiago York e Milton Nascimento, de Milton Nascimento e Tiago York. Beleza Pura, A Cor do Som, de Caetano Veloso. 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Tocando pra você agora Cocada, com Roberta Sá e Trio Madeira Brasil, a música é de Roque Ferreira. Na sequência tem Princesa, Alice Caymmi, de Márcio Nepomuceno.

Música brasileira em primeiro lugar, vamos ouvir Baião de Lacan, Ginga e Leila Pinheiro, de Ginga e Aldir Blanc. 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Ouvindo agora Maior Abandonado, Barão Vermelho, de Cazuza e Roberto Frejat.

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1: Eu sou Márcia Dias, muito prazer. Seguimos juntos aqui na programação da sua Rádio Nacional. Bom demais ter a sua companhia. Vamos ouvir Queixa, Caetano Veloso, música dele.

0: Você ouviu Biabilu, Arismar do Espírito Santo e Dominguinhos de Arismar do Espírito Santo?
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0: Agora tem bola de meia, bola de gude, sucesso de 14 bis com o Samuel Rosa, a música de Milton Nascimento e Fernando Brant.

0: Ouvimos Tim Maia, de Gilberto Gil, aquele abraço. Paralamas do Sucesso, de Herbert Viana, Bi Ribeiro e João Baroni, Alagados.
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0: Música brasileira em primeiro lugar, tocando Zélia Duncan, Alma, de Arnaldo Antunes e Pepeu Gomes.
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9: Muito obrigada a você aqui na nossa sintonia. Valeu demais pela sua boa companhia aqui conosco. Vamos com Rita Lee, dela e Lee Marcucci, Jardins da Babilônia.